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1: 21 horas e 22 minutos.

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1: Pois é.
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0: Boa noite, galera, tudo bem aí? Se continuar animado assim, vamos acabar com tudo até as 7:30 da manhã.
1: 22 horas e 17 minutos.

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1: 22 horas e 20 minutos.

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0: 23:34.
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0: 23:35.

0: vibe sensacional.
1: Deus abençoe a todos.

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1: 00:30 e 59 minutos.

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1: 1 hora e 54 minutos.

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Hora certa, Ótica Simone. 2 horas e 44 minutos. 2 horas e 45 minutos.

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0: 3:31.
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0: 3:31.

Boa noite, galera, tudo bem aí? 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

0: 4 horas e 15 minutos.
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Hora certa, Ótica Simone. 4 horas e 26 minutos.

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0: coisa boa.
1: Obrigado, gente.
2: Obrigado, lindo. Obrigado.
3: Quatro horas e 47 minutos.

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1: 5 horas e 24 minutos.
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0: 6:16.
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0: 6:16.
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1: 7 horas e 10 minutos.
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0: 8:01.
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0: 8:01.
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0: 8h15.
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1: 8 horas e 55 minutos.
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0: 9:02.
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1: 9 horas e 58 minutos.
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2: 10 horas e 10 minutos.
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E está na hora de decolar com São Francisco, meu amigo Fábio. Simbora.

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1: 13 horas e 33 minutos.
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Lindo demais! É o batidão.

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chega aí, freguês, cedezinho de João Luiz Correia, leve 10 CD para 5 pila. 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Vale, vai querer.

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1: Nossa, e hoje?
0: Hoje o velhinho com mais de 90 anos

0: matava.
1: Olha, Bruno.
2: Obrigado.
3: Obrigado. Obrigado.

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0: Ô, Leca.
1: Passe pra adiante, companheiro.
0: A demora é pouca, meu amigo. Veio pedir uma pousada pra uma tropa.
1: Pode encostar a tropa no mais todo de caseiro, companheiro.

Momento do coração, quem tá apaixonado aí?

Cerveja é! E de tanta alegria nessa festa, recordando os primeiros sucessos do Candeeiro, começando por Alan.

0: Suiga!
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